0: Gustavo Mioto, senhoras e senhores.
1: 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Gustavo Mioto com Murilo Huff, novo sozinho. Essa canção fecha o Parada Obrigatória, edição deste sabadão. Mais um convite, reforçando, aliás, o convite pra você. 10 da noite, Os Atuais, na Feira da Produção de Veracruz. E meia-noite tem Grupo Chocolate. Amanhã, muitas atrações. Durante a tarde, tem banda Sétimo Sentido, tem Celebration, tem Sorriso Lindo, tem Vera Louca. Muitas atrações, Feira da Produção, a gente te espera, o Grupo Arauto te espera também. Bom fim de semana pra você, tudo de bom!

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A música a seguir é de atração confirmada da Feira da Produção, que ocorre de 3 a 7 de junho em Veracruz, com entrada gratuita.

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2: 26 para as 10. 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
2: Tá, Simone. Vem cá. Quero ter uma palavrinha.

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0: 28 para as 11. 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
1: 11 horas em ponto, Arauto.
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1: 11:30, Arauto.
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0: Meia-noite 2. 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
1: 27 minutos para uma. 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

0: 1 e 2. 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
0: 28 pras duas. 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
2: 2:03. 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
2: 3 e 2, Arauto.
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0: 4 e 2, Arauto.
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3: 28 para 5, Arauto.
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3: Patrícia Fernandes.

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1: 27 para 6, Arauto.
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1: 6:03, Arauto.
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Bom dia, ótima manhã de domingo pra você. Estamos amanhecendo neste domingão, 7 de junho de 2026. O primeiro domingo deste mês, né? Que é o sexto do ano. E nós já estamos enfrentando um ano bem rápido, diga-se de passagem. É o sexto mês, já estamos quase no segundo semestre de um ano que ontem estava começando praticamente. Mas enfim, bom dia, bom mate pra quem tá no mate, pra quem está no chimarrão, deguste aí, vai com calma, devagar. Pra quem tá levantando ainda, respira, isso, ah, dá uma alongada. Tá tudo certo, vamos lá. Estamos começando mais um domingão aqui na Arauto pelas ondas da 95.7, porque este é o Brasil Sertanejo. Eu sou a Samara Santos e nós vamos juntos até as 9 horas da manhã, abrindo com ela, a rainha da sofrência, Marília Mendonça, Te Amo Demais. Bom dia.

0: informação, você ouviu Christian e Cristiano com Fã. 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
0: Vamos abrir esse bloco com Ícaro e Gilmar, Imperfeitos. Bom domingo pra você.

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0: alegria e informação, Lua Santana. E aí? Ah, essa é maravilhosa, né? Depois de um Mato Grosso e Matias, então, fica sensacional. 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
0: Agora quem chegam são eles, Traia Véia, Gustavo Lima, música equivocada para animar esse domingão no Brasil Sertanejo. Bom dia!

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0: alegria e informação, Paula Fernandes, pra você. 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

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Ai, ai, ai, que maravilha ouvir Bruno Rosa com Jorge Matheus, a grama do vizinho. O Brasil Sertanejo se despede assim, com o clima lá em cima, desejando um excelente domingo, um baita resto de fim de semana pra você, agradecendo sempre a sua companhia, a sua audiência e dizendo que do fundo do coração a gente espera que você esteja bem e com saúde para aproveitar mais um dia. Vem aí o Daniel Schwember com o Costelão da Arauto.

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Muito bom dia, 9:04, começando mais uma edição do Costelão da Arauto, programa oficial do domingo. Agora é mais cedo, Costelão, coisa boa. Muito obrigado, você que já está mateando aí na companhia, mateando ao pé do borraio, mateando com a gente aí, né? Dando a honra da sua companhia nesse domingo. Não vou dizer que tá o domingo mais lindo que eu já vi na minha vida, né? Mas não tá chovendo, né? Até nem sei se a previsão hoje é chuva. Eu vou dar uma olhada por aqui, o que que diz aqui? Talvez, né? A probabilidade de que tenhamos aí uns pinguinhos hoje aí, a turma na dúvida, o pessoal que vai fazer o churrasco, já vamos pro forninho, né? Que não tiver a churrasqueira coberta, vamos pro plano B, gente, nós vamos te fazer companhia aqui até a 1 hora da tarde, trazendo as melhores músicas, trazendo aquela resenha do domingo, do jeito que a turma gosta, do jeito que você sempre quis e com muitos presentes. 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No oferecimento do pão de alho da Lita e das carnes do Gassen, de imediato vamos abrindo os trabalhos por aqui. Sétimo Sentido com Rainha. 9:08 é o Costelão. Costelão tá no ar.

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Felipe Araújo, Estranho de Novo. Para fechar esse primeiro bloco, concluído com sucesso. Primeiro bloco do Costelão. Eita! Hoje, domingo, último domingo, último dia da Feira da Produção, né, gente? Rapaz, é um espetáculo essa Feira da Produção. Que loucura, né, gente? Aquilo cada vez melhor, né, gente? Meu chapéu. Vamos lá mandar os recados, alôs e abraços aqui. 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Alô, meus amigos do Forte, meu amigo Paulo. Gerentão Paulo, gente, que boa demais. Ontem estive lá. É a Semana F, tá bombando por lá, né? 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Grande Zé, tá atendendo até o meio-dia, o Zé, né? Esse kit vem com costela de primeira, 1 quilo de costela, 1 quilo de salsichão caseiro picado na faca, pelo rei da faca, um sal temperado e 3 quilos de carvão. Olha aí, é só coisa boa, é só presentes escolhidos a dedo. Deixa eu começar a mandar os abraços aqui, já tá gritando aqui meu smartphone aqui, vamos ver o que que tá. Olha o Zé Rosado aqui, deu ar da graça, né, seu Zé? Um abraço, querido, tamo junto. Deise, oi Deise, bom dia. Vera Kipper conosco também. Alô, Verinha, um abraço especial aqui, ó. Um bom dia, um excelente domingo pra você e para todos os ouvintes da Arauto. Quem é você? Quem é? O Jair? Ei, seu Jair, elegante na foto aqui, seu Jair, hein? Hã? Bom dia, nosso amigo Daniel, a Isa, seu alemão, famoso alemão do táxi e o alemão da lenha, hã? Seu Leandro Goldman, um abraço, meu querido. Rogério Hoff, da linha Capão, sempre ligado na Arauto, um abraço pra toda a turma aí da linha Capão. Davi Ismael Frederich, loteamento motocross, um abraço. Como é que quiser mandar áudio, manda curtinho, tá? Manda aí 25, 30 segundos, 20 segundos. Pode mandar o áudio que eu boto no ar aqui, sem problema, tá? Tati Correia Soares, loteamento motocross, na escuta do Costelão. Gostaria de ouvir uma do Raim.

0: Maria Hutsat, bairro Arroio Grande. Se puder, coloca o barco do amor, mas é claro que você não pede, que você manda. Cláudia, bom dia, Cláudia. Elisângela de Melo, abraço a vocês e ao Pedro que está ouvindo aqui com 7 aninhos, que maravilha, gente. Pois o intervalo tem mais, eu vou deixar a promoção do casal On Off, é a campanha dos namorados, a promoção dos namorados aqui.
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2: Região dos Vales, 16 graus.
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0: Arauto, Alegria, Informação, Paulinho e Fábio no Bailão. Deixando mais um bloco por aqui. Que coisa boa! Vamos lá, mandar abraços. Alô, meu amigo Vanderlei da Banda Magia. Rumo a Boa Vista, 14h. Magia estará no palco lá em Boa Vista, na quermesse. Até o Cavalo Zaino vai sair hoje, né, Vanderlei? Ah, Queijinho Doce tá no repertório. A Valsa Isabela vai sair com certeza, né? Hoje um repertório alternativo. Grande, Vanderlei, abraço pra toda a turma do Magia. Já vou encaixar uma do Magia aqui, o pessoal já tá me pedindo. Na sequência aqui já vamos, deixa eu dar uma espiada aqui. Sim, já vamos encaixar aqui na programação. Música da Banda Magia. Um abraço especial também ao Valdir. Eu sei que o Valdir sempre tá me ouvindo lá no glorioso Passo do Sobrado. Um abraço, Valdir. Tamo junto, meu querido, e toda a equipe, né, da Banda Magia. Forte abraço, hein? Meu amigo Silvio Guerque, famoso Criba. Aí, seu Criba. Como aí do restaurante do Salão Guerque, obrigado pela audiência também, né? Aquela comida de comer rezando. De segunda a sábado, melhor buffet da região, né? É, sexta tem galinhada no buffet, no sábado o buffet de Alaminuta é muito bom mesmo. Lá na plataforma de sorteios tem, pra você que quiser experimentar, quer concorrer aí ao buffet, né? Você escolhe o dia que você quer ir lá, tá? Meu amigo João Reger, diretamente de Arambaré para o mundo. Voltando de Arambaré, curtindo Arauto, muito obrigado. O João, que é um grande cozinheiro, massagista, bailarino, enólogo, fabricante de vinho. Esse homem é tão prendado que eu não sei nem tudo que ele faz. O homem conhece mesmo, né? Grande João, um abraço, obrigado pela audiência. Meu amigo Nilson, da banda Tchê Vanerá. Obrigado pela companhia também, meu grande amigo Nilson, né? Tamo junto, meu querido. Obrigado pela audiência. Hoje o Tchê Vanerá estará no La Barca. Aliás, deixa eu trazer as atrações do La Barca pra hoje. Tem o Tchê Vanerá, o Geração do Brasil e a Banda da Casa. Esse domingo aí, né? Pra você curtir. 15h já começa o Bater Coxa. É bonito, é bacana, é legal. É La Barca Show Clube. Na plataforma de sorteios, em kit do Forte Atacadista, tem vinho, tem os salgadinhos, os petiscos para comer. Próximo, muito bonito. Abraço, meus amigos do Forte, viu? 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Deixa eu ver aqui, como faço para participar dos sorteios, Kellen? Eu vou mandar um link, Kellen. Deixa para mim, tá? Já te mando o link na sequência para você participar. Ah, um abraço aqui para a minha amiga Seni. Ô, Seni, não tem mais. Não tem mais, Seni. Tá? Já te respondo aí, um abraço. Silvia Fischer, um ótimo domingo. Vamos que vamos, tudo de bom, minha amiga. Bom dia, Daniel. Valmir Prado, de Santa Cruz, manda a música Perigosa e Linda do Corpo e Alma, dedica a uma pessoa muito especial, até imagino quem seja. Grande Valmir, um abraço.
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0: 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Simone Mendes canta, já, já. 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
1: 13 para as 10, Arauto.
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1: Região dos Vales, 16 graus.
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1: 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Olha aí, ó.

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A música a seguir é de atração confirmada da Feira da Produção, que ocorre de 3 a 7 de junho em Vera Cruz, com entrada.

0: grupo Rodeio.
1: Gritos de Liberdade, mas que baita chamamé.
0: Alô, minha amiga Cenide Andrade Scherer, obrigado pela audiência, obrigado pela companhia. Tanta gente chegando aqui, tanta gente querendo presentes do programa. Você segue participando, seguimos juntos, fechamos a primeira hora recém, gente. Sim, até a uma hora da tarde é o Costelão. Nessa vibe, 11 horas já passa o ônibus. Turma aí que já tá com o limãozinho no bolso, apertando ele pra tirar o suco. 11 horas, mais uma horinha, tá bom?

0: San Francisco. Essa ficou bonita demais, né? A nossa vez. Aqui é essa misturança, música gaúcha, bandas, sertanejo.
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0: 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Alô Luciano, alô Ornélio, alô Gui, alô meu amigo Leandro Lauter, obrigado pela audiência. 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
4: Olha, a feira da produção termina hoje, hein? Aproveite o último dos grandes, das grandes atrações aí, né? As últimas, Sétimo Sentido, Celebration, Sorriso Lindo e tantas outras. A entrada é gratuita e o Grupo Arauto está lá no coração do parque te esperando. 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Quem não foi tem que ir, quem já foi vai de novo. Termina hoje a Feira da Produção.
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10h09, temperatura na região, direto do Portal Arauto, os destaques em notícias. Temperatura na casa dos 16 graus. Vera Cruzense será âncora no novo podcast da Pinterest no Brasil. Lucas Dalfrance será o apresentador de Os Bastidores do Luxo, desenvolvido em parceria com a Notório Consultoria Especializada. Com estreia prevista para julho, a produção reunirá presidentes, diretores, empreendedores e especialistas para discutir comportamento, consumo, hospitalidade e transformações nas questões do mercado de luxo no Brasil e no mundo. No último amistoso, antes do início da Copa do Mundo, o Brasil venceu o Egito por 2-1 em Cleveland, nos Estados Unidos, na noite de ontem. A seleção brasileira saiu vencendo com Bruno Guimarães, levou o empate com Mustafa Zico, mas o menino Endrick fez o segundo e decidiu o placar. A busca pelo Hexa começa contra o Marrocos no próximo sábado às 19h. Quem ainda não prestigiou a 16ª feira da produção de Veracruz terá até a noite deste domingo, dia do aniversário de 67 anos da capital das gincanas, para percorrer o parque. As atrações musicais têm estilos variados, da gauchesca ao bailão e rock gaúcho, com bandas como Te Aproxega, Sétimo Sentido e Vera Louca. O acesso ao parque é gratuito. 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

0: Léo Expresso com um sorriso lindo pra fechar muito bem esse bloco. Gente, já tô com o resultado do Trilegal Tchê nas minhas mãos aqui. Vamos conferir juntos? Bora lá. Primeiro sorteio, ganhador de Cachoeira do Sul. Olha aí, Matheus de Cachoeira do Sul, Matheus L. Alguém conhece o Matheus L de Cachoeira do Sul? Vai ter churrasco gordo na casa dele hoje. 50 conto. Uia, dá pra fazer um churrasco bonito, hein? Segundo sorteio pra Alegrete. Terceiro sorteio foi pra Amaral. Os gringaiada do Amaral levou, né? Que maravilha, R$500 mil. Gente, na nossa região, 5 ganhadores em rodadas especiais aqui. Lagoão, Veracruz. Veracruz, Estrela e Santa Cruz do Sul. Olha aí, ó, também Cachoeira do Sul faturou. Semana que vem a cartela R$800 mil. Primeiro sorteio com 50 mil, segundo com 200 mil. Terceiro sorteio com R$1.000 por dia durante um ano. Mais a pifadinha de 50 mil, essa pifadinha é legal, né? No prêmio principal, quem pifar ganha aí, reparte R$50 mil. É muito bacana, tá aí a cartela já pro próximo domingo do Trilegal Tchê, sua vida muito mais Trilegal. Gente, no, aqui no 995702200 tem muitas participações. Eu vou dar uma refrescada na memória da turma, os presentes do programa. Deixa eu mandar um abraço pro meu amigo Caetano, a turma da Racon Consórcio está na audiência com a gente também. Alô, turma da Racon. 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Na plataforma de sorteios tem kit do Forte Atacadista, tem vinho, tem os petiscos aí, tá bonito demais esse kit aí. 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Deixa eu mandar abraços aqui, tem muito alô para mandar. Gostaria de participar dos sorteios. O link não aparece, mas eu vou mandar o link aqui para ti agora. Quem é você? Hã? Um link não aparece, não. Final 3266. Aí, ó. Tá aí o link. Lúcia Cortez, um abraço especial pra você, minha amiga. Tudo de bom. Como é que quiser mandar áudio, já começa a chegar áudios. Pode mandar áudio que eu boto no ar também, né? Daniela do Esmeralda, um ótimo domingo. Hoje vai ter churras. E vai ser na gruta com a família. Olha aí. Eu vou torcer que não chova, né? Bom, acho que não, acho que vai segurar. Vai segurar. Bom dia, Orlandi, seu chimarrão lindo, bonito, decorado. Daniel, estamos na escuta. Toca uma do Chiru Missioneiro, Jorge Luiz Ferreira do Bom Jesus. Um ótimo domingo para todos nós. Meu amigo Zeca Pound, Alô, seu Zé.
1: Bom dia.
0: Bom dia,
1: Daniel. Tudo bem? Sempre na escuta do teu programa, desde as 9 horas, tá? Rodada da Lifácia confirmada hoje. Uhum. Tem jogo em João Alves, titulares João Alves e Linha Santa Cruz, e aspirante João Alves e São José de Rigão de Sobrado.
0: Certo.
1: E tem jogo em Pinheiral e Guarani, titulares, aspirante Juventude Salegre e Linha Nova. E já tem um jogo de volta em Rio Pardinho e São José de Monte Averno, titulares como os aspirantes, tá? Ó, pessoal, avisa ele pra ficar atento no jogo, início às 13h e às 15h, tá? Que hoje já pode dar prorrogação lá no jogo de Rio Pardinho, tá? Mas vamos já antenar o horário pro pessoal ficar, não tem mais 1h15, é 1h, gente, certo? Abraço, amigos.
0: Eita, Zé Capão, nosso repórter da Lifácia, que é Isa! Grande Zé, obrigado pelas informações aí, né? Ah, olha aí, bom dia, Rádio Maravilhosa, obrigado por estar sempre comigo, onde quer que eu esteja, me dando informações e músicas que mexem com o coração, sem falar nas vozes, que traz alegria ao nosso dia. Obrigado, Roses Bruce do bairro Faxinal, obrigado, minha amiga. Gente, eu vou pro intervalo, volto na sequência com mais, daqui a pouquinho tem muito recado. O pessoal que tá mandando, fica tranquilo, pode mandar um recado que eu vou ler todos os recados que chegarem aqui, tá?
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3: Tem mais música chegando depois do intervalo.
0: Fala pra mim que não me ama. Bruno Rosa com Murilo Rufi.

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2: A região dos vales, 17 graus.
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0: 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Brilha som com Negão, Louco Apaixonado. Fechando mais um bloco por aqui, 9957-02200. Mandar um abraço aos meus amigos do frigorífico Gassen. Alô, minha amiga Sandra. Parabéns, hoje vai para sogra da Sandra. Estou indo fazer aquela carne do Gassen lá. A dona Lili é o nome dela. Alô, dona Lili. Olha aí, ó, a turma vai fazer aquele churrascão para comemorar o teu aniversário, meus amigos. Aí o Luiz Fernando, um abraço a toda a turma aí do Frigorífico Gás, em grande parceria com a gente, né? Forte abraço. Vamos lá mandar mais alôs aqui, 995-7022-00. Uma tá meio nervosa já, por causa do ônibus ainda, né? Tá quase na hora do ônibus. Pessoal querendo fazer aquela caipira, aguenta mais um pouquinho que agora no próximo bloco já passa o ônibus. Meu amigo Nene, um abraço. Alô, Juarez, Capão da Cruz, o chimarrão bonito. Juarez de Capão da Cruz, que hora passa o ônibus? É às 11, meu parceiro. Bom trabalho, meu amigo. Ah, Mercedes Wagner, um abraço, minha amiga. É, Vestido Azul é a pedida dela, do São Francisco. Vamos tocar. Aqui é o Daniel de Sinimbu, gostaria de ouvir a música Acelera e Motora. Essa aí é do banda Escala, né? Vamos tocar também, claro, banda Escala sempre aqui com a gente. Loiva Jaqueline Pretzel, um abraço aí ao Elisandro e a Loiva, turma da Velox 11 e da Centro Beleza Cosmética, obrigado pela audiência. Tamo junto. Bom dia, meu garoto, tudo certo? A Vera, para aproveitar o dia na Feira da Produção, olha aí, Arauto vai de carona com a gente, que legal. Adriano e Jéssica da linha João Alves, um forte abraço para vocês, meus amigos, levando a gente de carona para a Feira da Produção. Aline Prank, Aline e Kathleen Prank, linha Santa Cruz, olha aí que coisa linda. A maionese amarelinha com ovo da galinha da colônia. Eu já ia falar que eu não vi foto ainda, mas agora já apareceu a primeira. Como é que tá fazendo aquele almoço, aquele churrasco, aquela lasanha, né? Aquela carne no forno hoje, aquela galinhada. Tem que ter a maionese amarelinha com ovo da galinha da colônia, né? Manda foto pra mim aí que eu quero comentar. Quem mais aqui? Matheus com a gente também, um forte abraço. José Amaro. José Amaro, Matheus Veridiane, lá de Rio Pardo, a Rita também com a gente. Que baita churrascão, hein? Parece que vai o quartel lá, porque tem muita carne aí, rapaz. Quanta gente. Ah, quanta carne aí, né? Bom dia, Daniel. Estamos ligadinhos. Jair Resch, Marceli Fischer, toca os atuais, o Rio Azul. Sou o Luiz Fernando Vargas, parabéns pelo programa, estamos curtindo, iniciando os preparos do almoço, hoje vai ter galeto, mas inclusive eu consigo sentir o cheiro do galeto já vindo, Lúcia do Santa Vitória, um abraço, Lúcia Helena. Eduardo Henrique Rush, de Vale do Sol, a música dos atuais, mais um risquinho pros atuais aqui. Léo Senen com a gente, estamos ligados aqui, olha que tá bonito o churrasco, mandou um vídeo aqui, violentamente, preparando aquele churrasco. Bom dia, música para nós aqui em Rio Pardo, na linha Portão Eduardo, Deise, Duda, Adriano, Tânia, Daniel, Denner, Nath, Nartuza, Gilberto, toca aí, todo mundo menos eu, bela pedida, já na sequência atendo os pedidos por aqui, tá?
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0: Henrique Juliano, seja esse.

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3: 11:05, Arauto.
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3: Na região dos vales, 18 graus.
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Meu chapéu, já tá na hora. Que é isso?

Cervejinha véu de noiva, do jeito que você sempre quis. Alô, meus amigos, no stand da DB Tecnologia Acústica, na Feira da Produção. Alô, Gerson. Alô, Alexandre. Alô, toda a equipe. Eu sei que tem chopp, eu não sei se tem caipirinha, mas deve ter também. Você tá agora, nesse exato momento, estava amassando os limões no seu bolso. Chegou a hora do sacrifício, hora de fazer.

alô Vavá, todos os caipireiros raiz, cadê a turma aí? Aquela caipirinha violenta sem perder a ternura. Não esquece, gente, você tá meio gripado, tá tossindo, tá ruim da voz. Vamos elevar o status. Tira o açúcar fora, coloca o mel, vai deixar de ser um trago e vai passar a ser um remédio. Vale ir direto pra cerveja? Vale. Vale tomar aquele Jägermeister, não sei o que lá, famosa Olina, aquele que parece uma Olina, vale também. Vale vodka, vale cachaça de alambique, tá valendo também. Quem sou eu pra dizer o que que é você pra tomar, meu filho? Ah, você toma o que você quiser, eu tomo o que eu quiser, você toma o que você quiser. Aqui eu não me deixo tomar caipira, por isso eu tô tomando chimarrão, mas ali ó, o chopinho vale, claro que vale. Aprecie com moderação, vai lá. Se você não pode tomar bebida alcoólica, brinde igual com uma água mineral, com um refrigerante, com chimarrão, mas o importante é brindar. Brindar a vida. E vamos lá que tem música.

0: destaque nacional para fechar mais um bloco por aqui. Alô, meu amigo Mauro Franz. Muita gripe, tosse por aqui, carne e um suco. Eu imagino que tipo de suco deve estar rolando por lá. Ah, grande Mauro, um abraço, meu querido amigo. Quem mais? Quem mais? O Éder Blanco, já mandei o alôzão. Meu amigo Gerson da DB também. Tudo certo aí na feira da produção, né? Em alto e bom som, com a qualidade do som das caixas da DB. Que maravilha! Obrigado aí pelo carinho aí, toda a equipe, tá? Quem mais? Quem mais? Deixa eu mandar mais abraços, mais alôs aqui. No 995702200. Lisa! Olha o chimarrão da Lisa. Bom dia, meu amigo Daniel, tudo bem? Aqui tomando aquele mate, preparando o almoço. Hoje vai sair uma vaca atolada de sobremesa, torta de maracujá. Bah! Gostaria de ouvir a música Eu Te Seguro, com o Panda. Sou a Lisa do Berçário, mãe de Deus. Um ótimo domingo para nós, Lisa. Tudo de bom, minha querida amiga. Já estou participando. Tô ligado na Arauto. Quem é você? Tá ligado aqui? Final 3266. Bom dia, toca aí o modão do Carlos e Jader. Voltando ao assunto, Jorge Augusto Maia de Candelária, grande Jorginho, tá morando aqui com a gente, né? Morando na Santinha. Estamos no Jorjão, na Taninha. Tava de aniversário, último dia 2, visitando aí. Um abraço pra vocês aí, meus amigos. Todo mundo ligado aí, coisa linda. Pode mandar os parabéns pro meu filhote Francisco, tá fazendo 11 anos, olha aí. Hoje 11 anos, se puder, cantador de campanha pra ele. Gosta da coisa Gaudéria, hein? Gosta da coisa Gaudéria. Amamos muito nosso menino, a mãe Dani, Lavínia, mana do coração, e Ricardo, pai do coração, um abraço. Luiz Carlos Rediski, Daniel João Alves, manda um alô pra minha amada Lara, Yara, é Lara ou Yara? Uma coisa assim, né? Marisabel, um abraço. Olha a maionese amarelinha, ponto da galinha da colônia, hein? Vá! Isabel e Plínio do Albardão, fiz maionese, tá bonito. Não só maionese, um monte de salada, né? Tá espetacular. Eita! Gostaria de ouvir o Rainha Musical, um ótimo domingo. Letícia, abraço, Letícia, tamo junto. Ah, deixa eu ver aqui, o amigo mandou aqui o áudio.
1: Salada, né?
0: Isso, um abraço. Egla Bertê, um abraço também, obrigado. Pai Renascença, bom dia, estou na linha Santa Cruz, na casa da minha filha Deise Bertê, fazendo um churras. Os amores da Vicente, hoje é o dia deles, um abraço. Coloca uma do Rainha Musicão pra todos nós na escuta. Mais um quadradinho aqui pro Rainha. Ai, quero homenagear o Fábio Oliveira, está completando 34 anos no dia 10 de junho. O pai da Alicia Sofia. Peço a música do Gustavo Lima. Agradeço a Deus, Iracema Oliveira. Valeu, Iracema. Começando os preparativos do churras aqui. Manda um alô pra nós, pra minha rainha, que eu amo muito, Gabriel Bueno, na escuta. Valeu, um abraço. Quem mais? Olha o chimarrão todo decorado aqui. Um abraço pra Rosana Crote, do bairro Esmeralda. Se puder, toca Menos é Mais, com Ana Castela. Desde da linha Portão. Um abraço pra filha Eduarda, cunhados Tânia, a sobrinha também, Natiele, toda a turma por lá, obrigado pela audiência, gente. Já tem mais.
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0: Só pediu rainha, tá aí, ó.
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0: Sargentão.
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0: 11:18, Arauto.
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0: 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Hoje, domingão, Domingueira do Labarca começa às 15 horas. Rapaz, Chevaneirá estará por lá. Geração no Brasil, muitas atrações te esperam. Tem quermesse também na comunidade católica de Boa Vista, no ginásio de esportes. A turma já rezou bastante, claro. Agora, meio-dia, tem almoço com três tipos de carne de gado, galinhada, tem maionese, amarelinha com ovo da galinha da colônia, tudo no valor de R$50 por pessoa. 14h começa a banda magia, 17h destaque nacional e às 19h grupo presença. Sim, feira da produção tá bombando, gente. Último dia para você aproveitar, atrações para família inteira, tudo com ingresso grátis. E vem aí sábado, dia 13, no Paroquial em Passo do Sobrado, mais uma grande festa dos namorados no palco Nave Som, banda modelo e DJ Felício Porto. Casais chegando até às 11h pagam somente 50 pila. É uma baita promoção no Paroquial em Passo do Sobrado no sábado que vem. Tá aí o convite, tá aí a nossa Agenda Arauto com os principais eventos da nossa região.
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0: De volta, gente, com mais música. Animais, esse teu domingo aí, meu filho. E a caipirinha? Tá bombando? Ah, né? É bom, é bom.

0: uísque, cigarro, violão. Vamos lá, mandar muitos alôs e abraços. 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Vamos lá mandar mais alôs aqui, plataforma de sorteios estufada, bombando. Eu vou trazer o que tem na plataforma de sorteios, a turma tá querendo saber. Tem um presente do Forte Atacadista, uma cesta com vinho, com quitutes aí, espetacular, turma do Forte Atacadista, aquele abraço. 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Ali, ó, na linha João Alves, viu? 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Tem ingresso para o Labarca? Tem. 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Gente, tem muito alô. Meu chapéu, não sei o que fazer com tanto recado aqui, mas vamos lá. Vamos remar. Vou ler o recado de todo mundo. Ah, fogo e aquela carne. Liseu do Holanda. E aquela caipira. Tá bonita a caipira. Tá no vidro de Nescafé, aquele vidro grande, né? Como diria o alemão, Aima, fala caipira. Balde cheio. Ah, tomando uma cervejinha. Pode tocar a música Mente Avançada dos artistas NVK e MC. Não, esse não vai rolar, né? Estou ouvindo Arauto. Quem é você, meu amigo? Jefferson Fernandes. Eu vou mais pra tocar uma do Tradição, uma do Rainha Musical, uma da Banda Magia, né? E essa aqui nós vamos deixar pra tarde, né? Um abraço pra ti, meu querido, viu? Bom dia, saindo aqueles churras com a família com direito a caipira de bergamota. Meu chapéu, caipira de bergamota, tem que botar bastante gelo pra não dar dor de cabeça. Um ótimo domingo, Jaqueline de Santa Cruz. Um abraço pra vocês da Arauto. Olha o copo da Banda Magia, olha aqui, ó. Não comenta o meu nome, tá bom? Não vou comentar. Jamais. Eliane Schwindler, viver bem, um abraço pro Gil Rainha, mais um risquinho pro Rainha. Aqui é o Wilson, da linha Henrique Dávila, se possível música Dor da Paixão com o Brilhação pra gente curtir. Muito bem, olha aqui ó, churrasco do Alvandir Fortes. Que coisa de primeira, hein? Que no capricho, hein? Deus o livre. Olha aqui, ó, consegue mandar o link das promoções? Pedi e não mandou. Mas claro, tá na mão. Quem é você, meu amigo? Ah, Meu amigo Luiz, feito, aqui você não pede, aqui você manda. Gostaria de participar dos sorteios, mais um que não tem o link. Vamos enviar aqui o link dos sorteios aqui pro meu amigo Cristiano. Depois do intervalo tem mais. Olha, vou deixar um áudio da promoção Gol de Tela. 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Confere aí, ó.
1: 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Tem mais.
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0: Hugo e Guilherme com a Ana Castela.
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0: menos eu. Meu chapéu.
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0: Na região dos vales, 17 graus.
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0: Hugo Guilherme com Ana Castela.
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0: 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Que moda boa da sétimo. Alô, meu amigo Adriano da Sonho Lar, um abraço. Turma da João Alves aí, show de bola. Vou mandar um alusão aqui, meu amigo Éder Blank. Manda um abraço pro Gustavo Schultz do Miller Supermercados. Um abraço. Tudo de bom, hein? Tamo junto. Quem mais por aqui? Olha o pessoal querendo os presentes aqui. Sou a Kátia Dornelles de Santa Cruz. Um abraço, minha amiga. O Juliano Dressing está na escuta da rádio em linha Pinheiro Machado. Música Karina e Suzana, da banda Cativa. Boa essa aí, né? Boa música. Minha amiga Tânia, olha a maionese amarelinha com ovo da galinha da colônia. Deixa eu ver de perto isso aqui. Ah, essa é legítima aí. Um abraço, viu? Tem mais aqui? Manda o link pra mim. Sou o Elton, grande Elton. Link pra participar dos sorteios, tá na mão. Aqui, turma, quem mais não tiver o link, me peça aqui, tá? Um abraço aqui também para o meu amigo Walter, o link das promoções. Claro, segue aí, meus amigos. Daqui a pouquinho vai sair mais um horário da promoção Gold Tela. Fica ligado aí, tá?
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1: 3 pro meio-dia, Arauto.
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17: 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Tá lindo o stand lá na Feira da Produção também, né? Eita, top das galáxias.

0: 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Eita, moda boa. Fechando a penúltima hora do Costelão da Arauto. Obrigado aí pela companhia. Vamos junto, né, gente? Presente na plataforma de sorteios. Vai lá, interage com a gente. Coisa linda. Já já vai sair mais um horário do Gol de Tela. Eu vou para um breve intervalo, rapidão. Vou lá e volto já. Na plataforma de sorteios, como eu falava, tá bombando com muitos presentes para você participar conosco. Voltaremos.
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0: Céu e Campos. E a morena misteriosa. Onde será que ela foi?

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2: 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Meio-dia e 13, Arauto.
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2: 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É, show de bola.
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Meio-dia, 19 minutos, temperatura em Santa Cruz e região na casa dos 18 graus. Direto do portal Arauto, os destaques em notícias. Contagem regressiva começou e Santa Cruz já respira o aroma das cucas, as grandes protagonistas de um dos maiores eventos mais amados da cidade. A 26ª Festa das Cucas ocorre de 3 a 5 de julho no Parque da Oktoberfest, com o tema Sabores que Inspiram o Amanhã. O evento conta com intensa programação cultural repleta de shows e apresentações típicas. A duplicação da RSC 287 deve trazer melhorias para a mobilidade de moradores do interior de Santa Cruz. Segundo o vereador Rodrigo Rabuschi, está confirmado o retorno em linha Seival, demanda considerada fundamental para garantir o acesso seguro à comunidade após a conclusão das obras. E ainda, a Prefeitura de Santa Cruz publicou uma chamada pública para selecionar empresas de construção civil interessadas em executar uns empreendimentos habitacional com 480 apartamentos populares no programa Minha Casa Minha Vida. O projeto será implantado no bairro Aliança. A novidade é que, diferente do loteamento Santa Maria 2, destinado à faixa 1, este terá como público-alvo famílias adequadas nas faixas 2 e 3 do programa federal, com renda bruta mensal entre R$ 3.200 e R$ 9.600. 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

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Céu e Cantos, e a famigerada morena misteriosa.

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1: Vamos anotar mais um horário aí? Domingo, dia 7, tá aqui. Horário agora, 12 horas e 30 minutos. 12 e 30. Já anotei aqui na planilha. E você anota aí, né? Meio-dia e meia, 12 e 30. Tá? Não esquece a data, viu? Não esquece a data, hoje é domingo, dia 7/6. Vai lá na plataforma de sorteio e cadastra esse horário que você ouviu. Vai que se leva uma TV de 65 polegadas da TCL, hein? 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Corra e aproveite! Vamos mandar mais abraços aqui. Alô, Silvia Chimonec. Olha aí, ó, ela quer o link pro sorteio. Já tô mandando aqui, daqui a pouquinho já tô mandando na sequência. Lúcio Santos do Avenida, um abraço. Grande Lúcio! Tamo junto e misturado, meu parceiro. Bom dia, é o Marcelo. Manda um alô aí, ó. Aí, ó. Opa, aí de Santa Catarina com a gente. Música das boas, tá bom. O Guinho, alô Guinho, tomando um rabo de galo, tomando a água que o passarinho não bebe. Olha o chimarrão bonito aqui, né? Meu amigo Flávio. Tem churrasco bonito aqui da Daniela. Alô, Daniela, tem até um coraçãozinho. É de galinha ou é de peru? Parece peru, né? Um pouquinho maior o coraçãozinho aí, né? O Ayrton, lá na gruta. Aí, zagurizada, hein? Bah, Daniel Stadtlober. Estivemos na junção com o Rafael Schuch e com a Carol aqui em casa. Churras com caipira, muito bom. Na escuta do programa, Daniel Stadtlober. Grande Dani. Grande amigo. Abraço. Júlio Gassen. Alô, Júlio. Alívio. Fátima Gassen, obrigado. Andréia Almeida com a gente também no bairro Aliança. Ofereça a próxima música pra família. Um ótimo domingo pra vocês aí. Abençoado domingo, manda o link pra nós. Quem é você? Alô, Leandro e alô, Ana. Turma do bairro Halber também aí. Passou o ônibus pelo Halber, pelo que eu tô vendo também. Olha aí, ó. Saindo um suco de bergamota com creme. Uma delícia. Isso é sobremesa, hein? Mas a sobremesa, Diva, valeu Diva. Eleni Souza Klung, Daninha Fundinha, um abraço. Tem mais aqui. Friozinho, um bom chimarrão. Sou a Santa Cecília da Silva, do bairro Esmeralda. Um abraço para as filhas, netos, genro, esposo, familiares e a turma da rádio. Um abraço para vocês aí também. Tudo de bom.
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2: A gente faz amor
1: quase todo dia, né? Quase segunda.
2: Segunda, quase
1: na terça.
2: Quase na quarta,
1: assim vai.
2: E o povo fala que casado coisa pouco. Mas
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1: Meio-dia e 34, Arauto.
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1: Região dos Vales, 18 graus.
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0: muito alegria, informação, sorriso lindo. Gente, penúltimo bloco fechando por aqui, deixa eu mandar esses últimos abraços aqui. Um abraço especial para Marta Senen, tô na escuta, Juliana Bartz, olha que bolo bonito, que isso é um bolo de chocolate de sobremesa, né? Forte abraço, turma toda participando por aqui, Domingo, como é que é? Alô, bom dia, Domingos Concórdia, um abraço, tenha uma ótima semana, firme na audiência. Todo mundo concorrendo aos presentes do programa. Eu vou fechar as participações por aqui e volto com as últimas do programa e o sorteio dos presentes. 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
0: Banda com Gustavo Lima, Calcinha de Renda. 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
2: Região dos Vales, 18 graus.
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3: Para lá, de volta ao debate com a gente, referência em material elétrico e iluminação. Carlos Fernandes Filho, 97, próximo a Pai. Um abraço, meus amigos da Aldemate na parceria. Tá chegando o último bloco, gente. Meu Deus, como passou voando, né? Passou voando. Do jeito que você sempre quis. Com Gustavo Lima.

0: 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Fígado de aço para fechar os trabalhos do nosso Costelão. Este domingo abençoado, não teve sol, mas foi um domingo muito bonito, um programa muito legal. De imediato aos presentes.
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0: muito feliz. E é uma penca de presentes. Vou começar com o ingresso para o Labarca hoje. Cristiano Ribeiro vai. Frango assado da Santo Frangos Assados para o Lucas Sen. 10 chops da Proeza, mais rodízio de pizza no restaurante da Gruta, Lovani Sivers. O kit do Forte Atacadista para o William Moiner. Eita, hein? O que mais aqui? Almoço no restaurante de Salongueiro, Franciele Fernandes. E o kit churrasco do Zé Rosado para o Jonathan Steele.

0: Band vai trazer muita música boa. Aquelas que eu não toquei agora já estão programadas no Super Feed. Começa assim, ó.
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0: Zé Neto e Cristiano.

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2: 25 pras duas. 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
2: Para de postar as coisas pra me convencer que você tá bem, viu?

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2: 27 para as 3, Arauto.
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gente. Obrigado pela presença, obrigado pela energia de vocês, obrigado pelo carinho. Obrigado por estar aqui com a gente em mais um dia especial, mais uma noite especial. Que Deus abençoe nossos fã-clubes, nossos amigos, nossos familiares. Muito obrigado por somar com a gente toda essa noite especial.

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2: 5 e 5, Arauto.
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3: 27 para 6, Arauto.
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3: 6:02. 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
2: 29 para 7, Arauto.
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3: Um minuto pras oito. 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

0: 28 para as 9. 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